0: Esse foi Gilberto Gil, vendedor de caranguejo, Mariana Aidar. Onde está você? A primeira foi Chico César. Onde estará o meu amor?
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0: Agora em Brasília, 9:14.
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6: Minuto da Copa.
7: Em meio a dúvidas e desconfiança de boa parte dos torcedores, a seleção brasileira desembarca nos Estados Unidos para tentar provar que ainda é protagonista no futebol mundial. O elenco conta com nomes consolidados como Vinícius Júnior, Rafinha e Casemiro, mas que ainda precisam mostrar o melhor de seu jogo na seleção. Entre as novidades, jogadores em boa fase podem fazer a diferença, como Igor Thiago, Endrick, Danilo e Rayan. Apesar da confirmação na lista, a condição física e técnica de Neymar é um ponto de interrogação e sua participação tem promovido debates acalorados entre os torcedores brasileiros. Vale lembrar que a seleção segue como a única a participar de todas as edições e maior vencedora do torneio com 5 títulos. A chegada de peso do treinador Carlo Ancelotti renovou até certo ponto as expectativas brasileiras.
0: Na sequência, Roberta Campos.

0: Nesse bloco, você ouviu Nila Branco, Areias Escaldantes, Paulo Ricardo, Verso e ainda Roberta Campos, Todo Dia.
1: O presidente Lula sancionou a lei que institui a Política Nacional para a Recuperação da Caatinga. Aprovada pelo Congresso em maio, a nova legislação prevê ações para a restauração de áreas degradadas, a conservação do bioma e o incentivo à produção sustentável de alimentos na região. A repórter Raíssa Abreu tem mais informações.
2: O presidente Lula acaba de sancionar a lei que cria a Política Nacional para a Recuperação da Caatinga. A nova legislação, aprovada pelo Congresso em maio, cria um programa de ação articulada entre governo e entidades não governamentais para incentivar a recuperação de áreas degradadas e estimular a produção de alimentos na região. A política vem de um projeto da

0: Na Rádio Senado, ouvimos o encontro de Marcelo D2 e João Donato Balança, Marina de la Riva, Estúpido Cupido, e também tivemos Los Hermanos Morena.
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0: Em Brasília, 10h35.
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0: Agora você ouve Illy.

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0: Eu sigo em frente.

0: Essa foi Elza Soares, Juízo Final, Fernando Catatau, Giovanni Cidreira e Juliana R. Nada Acontece. Também tivemos Ili, Alô, Alô, Marciano.
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0: Em Brasília, 10h47.
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1: Boa noite, você ouve Tim Maia.

0: Você ouviu Benegão e Seletores de Frequência até o Caroço, Fernanda Abreu, Esse é o Lugar. A primeira foi Tim Maia, Não Vou Ficar.
1: Em Brasília, pontualmente, 11 horas.
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Olá, pessoal. Este é o Improviso. Eu sou o Flávio de Matos, há 20 anos trazendo aqui o melhor do jazz do Brasil. Comigo está o companheiro André Menezes, comandando a edição e a mesa de som do programa. No improviso desta noite, destacamos mais uma vez o nosso maestro maior, Antônio Carlos Brasileiro de Almeida Jobim, o querido brasileiro Tom Jobim. O mais incrível é que sempre encontramos uma faceta diferente para abordarmos na imensa e importante obra de Tom Jobim. Selecionamos hoje especialmente peças dos dois primeiros álbuns que Tom Jobim gravou nos Estados Unidos, iniciando sua carreira internacional. O primeiro, The Composer of Desafinado Plays, é o selo Verve de 1963. Foi dele que ouvimos o tema Chega de Saudade, composição de Tom e Vinícius de Moraes, que marca o início da nossa bossa nova. O álbum The Composer of Desafinado Plays tem uma característica muito especial. Nele escutamos Tom Jobim solando, nota por nota, as linhas melódicas de suas composições. A mão direita desliza dedo por dedo na zona mais aguda do piano. Jobim traz um estilo minimalista, aparentemente simples, mas de imensa sofisticação. No acompanhamento, os não menos sofisticados arranjos do maestro alemão Klaus Ogermann. O pianista catalão de jazz Ignacy Terraza me comentava que esse é um de seus álbuns preferidos. E lembrava como o disco era subvalorizado, relegado na origem a prateleira de Easy Listening, a música ambiente dos elevadores. É um belíssimo álbum e é uma rara oportunidade para escutarmos o piano do próprio Tom Jobim apresentando aquelas melodias que ele acabava de escrever. Desse álbum ouviremos a seguir mais duas peças, O Morro Não Tem Vez e Once I Loved, também parcerias de Tom e Vinícius de Moraes. Entre as duas, ouviremos Fotografia, esta faixa de outro dos álbuns que ouviremos hoje, que é A Certain Mr. Jobim, selo Warner de 1965. O disco também tem arranjos e orquestra conduzidos por Klaus Ogermann. Jobim está no piano, no violão, no órgão e nos vocais. Fechando o bloco, teremos mais um arranjo de Ogermann para Dreamer, de Tom Jobim. Essa faixa do álbum Terra Brasilis, selo Warner de 1980.

Ouvimos na sequência Tom Jobim, piano, violão e vocal em O Morro Não Tem Vez, Fotografia, Once I Loved.

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1: 11:21 em Brasília.
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6: 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Ela chegou ao Senado no fim da ditadura militar, pelo PMDB, partido de oposição, e não hesitou em denunciar o racismo e defender a igualdade entre homens e mulheres. 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
7: O improviso está de volta. Eu sou Flávio de Matos, há 20 anos compartilhando com você esta escuta de jazz brasileiro. O trabalho de Tom Jobim nos Estados Unidos é o destaque do improviso desta noite. Estamos escutando especialmente dois dos primeiros álbuns que Jobim gravou por lá. The Composer of Desafinado Plays, um selo Verve de 1963, e Acertem Mr. Jobim, selo Warner de 1965. O primeiro é instrumental, e nele ouvimos Tom Jobim tocando suas melodias, nota por nota, dedo a dedo, com a mão direita ao piano. É lindo. Atenção para insensatez, desafinado e meditação. Hoje clássicos, mas que estavam sendo apresentados pela primeira vez à audiência internacional. Tom Jobim no piano e violão. Jorge de Vivier no baixo. Edson Machado na bateria. Leo Wright na flauta. E Jimmy Cleveland no trombone. O maestro Klaus Ogerman comanda a orquestra e os arranjos. Entre elas, ouviremos Tom Jobim cantando Bonita e I Was Just One More For You. Essas peças do álbum de 1965. Nelas se destacam a bateria de Dom Um Romão. E Bonita é uma das minhas canções preferidas de Tom Jobim, junto com Wave, que hoje não está na playlist. Vamos escutar.

Ouvimos pela ordem Insensatez, Bonita, Desafinado, I Was Just One More For You e Meditação, com Tom Jobim e a orquestra de Klaus Obermann. Este é o Improviso, 20 anos no ar com o melhor jazz do Brasil.

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1: 11:39 em Brasília.
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3: O improviso está de volta com a fantástica revalorização dos primeiros trabalhos do maestro Antônio Carlos Jobim nos Estados Unidos. Neste último bloco, escutaremos peça do álbum editado em 1965 pelo selo Warner, Acerta em Mr. Jobim. Começaremos com a instrumental Surf Bird. Nela se destaca a excepcional leitura do organista Dick Hyman. Depois, Tom Jobim canta Off Key, a versão em inglês de Desafinado, que é dele de Newton Mendonça. E logo vem a peça Zíngaro, que é a versão instrumental de Retrato em Branco e Preto, antes que recebesse a letra de Chico Buarque de Holanda. Mas antes ouviremos a original Two Kites, composição de Tom Jobim para o álbum Terra Brasilis, editado nos Estados Unidos pelo selo Warner em 1980. E fecharemos o bloco com a excelente versão em inglês de Águas de Março, que integra o álbum Jobim, editado pelo selo MCA Records em 1973. É basicamente o disco que saiu no Brasil com o nome de Matita Perê, acrescido deste Waters of March. Rodando aí, André, por favor.

Ouvimos pela ordem Two Kites, Surfbird, Off Key, Zingaro e Waters of March. Todas com o maestro soberano Antônio Carlos Brasileiro de Almeida Jobim, nosso querido imortal Tom Jobim. E até aqui você esteve com um improviso. 20 anos no ar, buscando trazer o melhor do jazz brasileiro. Improviso tem produção e apresentação de Flávio de Matos. Trabalhos técnicos de André Menezes. Estaremos de volta na próxima semana neste mesmo horário. Abraços a todos e até lá!

0: Agora em Brasília, 11h58.
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0: Em Brasília, meia-noite.
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0: Olá, um excelente sábado, dia 13 de junho, para você que sintoniza a Rádio Senado. Eu sou Lia Passarinho e apresento...

0: Ouvimos Cidade Negra e Lulu Santos, Sábado à Noite, Funk como Legusta e Gerson, King Combo, Funk Brother Soul, e também Isa e Ivandro, Mó Paz.
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2: Em Brasília, 00:12.
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0: Agora, na Rádio Senado, Tim Maia.

0: Ouvimos Ira, Flores em Você, Silvia Patrícia, Cada Um, Cada Um e Tim Maia, Me Dê Motivo.
1: Em Brasília, meia-noite, 25.
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0: Você sintoniza a Rádio Senado e a gente ouve Nana Caymmi.

0: Você ouviu Rapa, Pescador de Ilusões, Raul Seixas, Ouro de Tolo e Nana Caymmi, Mistérios. Na sequência, você fica com o programa Curta Musical.
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4: As quadrilhas e as cantigas juninas fazem parte da cultura brasileira desde o período colonial.

0: Mas entre as décadas de 1930 e 50, as festas juninas foram vistas como um filão para o recém-criado mercado fonográfico.
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0: Bastava chegar o mês de junho para que grandes compositores de sambas e marchinhas, como Lamartine Babo e João de Barro, lançassem canções juninas nas vozes de intérpretes renomados da época, como Mário Reis, Carmen Miranda, Emilinha Borba e Dalva de Oliveira.
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0: Uma das músicas mais famosas desse período é Cai Cai Balão, composta por Assis Valente e lançada em 1933 na voz de Aurora Miranda e Francisco Alves.
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0: Mas se no Sudeste as marchinhas deram o tom para as festas juninas, no Nordeste o forró dominaria as festividades em homenagem a Santo Antônio, São Pedro e principalmente São João.
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0: Nomes como Trio Nordestino, Trio Virgulino e Elba Ramalho são apenas alguns dos responsáveis por animar as festas de São João do Nordeste, que já adquiriram proporções tão grandes quanto as do Carnaval.
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0: Mas quando o assunto é São João, o grande mestre é Luiz Gonzaga.
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0: São João quente, São João na roça, festa no céu, fogo sem fuzil. O que não falta no repertório do rei do Baião são discos e músicas com a temática junina.
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0: Vamos ouvir então uma música que é um clássico das festas juninas e do rei do Baião. Luiz Gonzaga, com Olha pro Céu.

0: Você ouviu Luiz Gonzaga com Olha pro Céu, composição dele em parceria com José Fernandes.
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3: Em Brasília, 00h43.
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7: Abrindo este bloco na Rádio Senado, Caetano Veloso.
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0: Ouvimos Secos e Molhados, Flores Astrais, Negra Lee, Você Vai Estar Na Minha, Thiago York, Duda Beat, Tangerina e Caetano Veloso, Sozinho.
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0: Em Brasília, uma hora.
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0: Esta é a Rádio Senado, um excelente sábado para você. A gente segue com a programação musical de Gilberto Amorim. Agora com Joana.

0: Este foi Oswaldo Montenegro, Drops de Hortelã, antes Chico César e Zé Cabaleiro, Lovers, e Joana, Amanhã Talvez.
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2: Agora em Brasília, 1:11.
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2: Agora, na Rádio Senado, Diogo Nogueira.

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0: Ouvimos Zeca Pagodinho, Maneiras, Alcione, Eu Vou Pra Lapa e Diogo Nogueira, Malandro é Malandro, Mané é Mané.
1: Agora em Brasília, 1h23.
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0: Abrindo este bloco na Rádio Senado, Fagner.

0: Ouvimos Tião Carvalho, Ouricuri, antes Amelinha, Gemedeira e Fagner, Pedras que Cantam.
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2: Agora em Brasília, 1h34.
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0: Você sintoniza a Rádio Senado e a gente ouve Paula Morelenbaum.

0: Ouvimos Kleb Nori, Salve, linda canção sem esperança. Léo Gandeman e Luiz Melodia, Me Deixa em Paz. E Paula Morelenbaum, Não Me Diga Adeus.
1: Em Brasília, 1h47.
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0: Agora, na Rádio Senado, Adriana Calcanhoto.

0: Ouvimos Jorge Benjor, Pupurri de Sucessos, Ed Mota, Manuel e Adriana Calcanhoto, Mais Feliz.
1: Em Brasília, 2 horas.
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0: Uma excelente madrugada de sábado para você que sintoniza a Rádio Senado em todo o Brasil. A gente segue com a programação musical de Gilberto Amorim. E abrindo esta hora tem Paula Lima.

0: Ouvimos Carla Sabá, Miss Suéter, Wilson Simonal, País Tropical e Paula Lima, Tive Razão.
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0: Em Brasília, 2h13.
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0: Agora, na Rádio Senado, Roberto Carlos.

0: Ouvimos Otto e Roberta Miranda, Meu Dengo, Juliana Linhares, Tareco e Mariola e Roberto Carlos, Índia.
1: Agora em Brasília, 2h25.
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0: Abrindo este bloco na Rádio Senado, Djavan,

0: Em Brasília, 2h37.
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3: A seleção da Argentina chega à Copa do Mundo de 2026 não apenas como atual campeã, mas como a equipe a ser batida, alternando o topo do ranking mundial e ostentando a hegemonia das eliminatórias sul-americanas. Sob o comando de Lionel Scaloni, a escaloneta evoluiu de um time dependente de seu camisa 10 para uma máquina tática coletiva. O grande destaque segue com Lionel Messi, que fará sua sexta participação em mundiais, um recorde histórico. Menos pressionado após o título no Catar, Messi é cercado por uma geração consolidada, com Enzo Fernandes e Julián Álvarez, e por novidades como José Manuel Flaco Lopes, destaque no Palmeiras. A seleção albiceleste busca ser a primeira bicampeã consecutiva desde o Brasil de 1962.
0: Esta é a Rádio Senado e agora a gente ouve Silva.

Ouvimos Chico Sainz, Nação Zumbi, Todos Estão Surdos, Laura Lavieri, Deixa Acontecer e Djavan, Avião.

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1: Este foi Marcelo Genesi, o melhor da vida. Antes teve Thier Amoleto e Silva Beijail.
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1: Em Brasília, 2h51.
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1: Agora, na Rádio Senado, Ednardo.

0: Ouvimos Selmar e Dante Ozzetti, Achou, e Ednardo, Enquanto Engoma a Calça.
1: Em Brasília, 3 horas.
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0: Esta é a Rádio Senado. Muito obrigada pela sua companhia e um excelente sábado para você. A nossa programação é de Gilberto Amorim e agora tem Paulinho da Viola.

0: Sublime Paixão, Martinalha, Samba é Tudo e Paulinho da Viola, Beba do Samba.
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0: Em Brasília, 3:13.
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0: Agora, na Rádio Senado, Ana Frango Elétrico.

0: Ouvimos Simone Cofre de Seda, Suricato Diante de Qualquer Nariz e Ana Frango Elétrico Coisa Maluca.
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0: Em Brasília, 13h25.
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0: Esta é a Rádio Senado e a gente ouve Maria Gadu.
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0: Ouvimos Amanda Magalhães e Açucena, Mareia, João Cavalcante, Bestetu e Maria Gadu, Baianidade, Nagô.
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2: Em Brasília, 13h38.
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2: Abrindo este bloco na Rádio Senado, Flávio José.

0: Ouvimos João Gomes, Mestrinho e JP Beija-Flor, Elba Ramalho e Almério Chuva de Estrelas e Flávio José Espumas ao Vento.
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2: Em Brasília, 13h51.
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0: Agora, na Rádio Senado, Astrud Gilberto com Stan Getz.

0: Ouvimos Pedro Luiz, Girassol, Bebeto Castilho, Ora Ora e Astor Gilberto, Stan Getz, Eu e Você.
1: Em Brasília, 4 horas.
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0: Uma excelente madrugada de sábado, dia 13 de junho, para você que sintoniza a Rádio Senado. A gente segue com a programação musical de Gilberto Amorim. E agora tem Thier e André Wung.

0: Ouvimos Lucas Santana, Amor em Jacumã, MPB4, A Lua, e Tchê e André Wung, Desculpe o Auê.
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0: Agora em Brasília, 4:10.
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0: Abrindo este bloco musical na Rádio Senado, Emílio Santiago e João Nogueira.
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0: Ouvimos Guilherme Arantes, Cuide-se Bem, Vanessa da Mata, Não Me Deixe Só, e Emílio Santiago e João Nogueira, Amigo é para essas coisas.
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2: Em Brasília, 4h22.
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0: Esta é a Rádio Senado e a gente ouve Hit.

0: Você ouviu Legião Urbana, Há Tempos, Marmundi, Nova TV e Rubel Medo Bobo.
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2: Em Brasília, 4h47.
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0: Você sintoniza a Rádio Senado e a gente ouve agora Arnaldo Antunes, Carminho, Hélder Gonçalves e Manuela Azevedo.

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0: Na Rádio Senado, você ouviu Raul Seixas, Metamorfose Ambulante, Blitz, Mais Uma de Amor, e Arnaldo Antunes, Carminho, Hélder Gonçalves e Manuela Azevedo, Velha Infância.
1: Em Brasília, 5 horas.
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0: Esta é a Rádio Senado. Muito obrigada pela companhia e um ótimo sábado para você. A nossa programação musical é de Gilberto Amorim. E agora a gente ouve Edu Lobo.

0: Este foi Chico Chico, Amarelo Amargo. Antes teve Roberta Sá, Falsa Baiana, e Edu Lobo, Na Ilha de Lia, No Barco de Rosa.
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2: Em Brasília, 5:11.
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0: Abrindo este bloco na Rádio Senado, Maria Bethânia.

0: Ouvimos Ana Carolina, Quem de Nós Dois, Milton Nascimento, O Sol e Maria Bethânia, Vive.
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2: Agora em Brasília, 5h27.
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0: Agora, na Rádio Senado, Carlinhos Brown.

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0: para melhorar. Margarete Menezes, Moderninha, e Carlinhos Brown, muito obrigado, axé. Em Brasília, 5h39.
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0: Esta é a Rádio Senado e a gente ouve Forró Red Light e Renato Matos.

0: Ouvimos Trio Nordestino, Cores Vivas, Cristal, Coco do M e Forró Red Light e Renato Matos, Amando Dela.
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2: Em Brasília, 5h51.
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0: Esta é a Rádio Senado e a gente ouve Francisca Lombre.

0: pequena rotina em estilo livre. Tudo isso ao som da música. Use somente sua imaginação e faça o que lhe faz sentir bem. Se você tiver algum problema, não fique desencorajado. Simplesmente volte ao início do corte e comece novamente. Vamos então escutar junto com os melhores.
1: Pronto, preparado e já.
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0: Ouvimos Curumim, Compacto, e Francisco Lombre, Triste, Louca ou Má.
1: Em Brasília, 6 horas.
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3: Olá, muito bom dia para você que acompanha a Rede Senado de Rádio. Eu sou Gesiel Carvalho, na sua companhia. A programação musical é de Wilton Rodrigues. A gente começa com Banda de Pau e Corda.

0: O som de Fagner Mucuripe, antes a Melinha, Flor da Paisagem e Banda de Pau e Corda, Vivência.
1: O Senado Federal aprovou a proposta que prevê o acolhimento de trabalhadores resgatados de condições análogas à escravidão. 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A proposta segue para a sanção presidencial.
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0: Em Brasília, agora 6:13.
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2: Na Rádio Senado, Vanessa da Mata.

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1: Em Brasília, 6h24.
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1: Na Rádio Senado, você ouve agora Gilberto Gil.

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2: Na Rádio Senado, Gal Costa.

0: Você ouviu Luê, Nós Dois, antes Vitor Ramil e Marcos Suzano, Astronauta Lírico. Miguel Costa, Onde Deus Possa Me Ouvir.
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2: Em Brasília, 6h51.
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4: O mundo do futebol celebra o que deve ser a maior edição de um Mundial de Seleções jamais visto. A Copa de 2026 promete grandiosidade e ineditismos. Pela primeira vez, três países dividem a sede do evento, espalhadas por 16 cidades no México, Estados Unidos e Canadá. Também pela primeira vez, 48 seleções vão disputar a taça em um formato inédito. Serão 104 jogos até a disputa pelo sonhado troféu, com direito ao pontapé inicial no lendário estádio Azteca da Cidade do México, onde Pelé e Maradona fizeram história. França e Espanha dividem o favoritismo para levantar a Copa, de acordo com os palpites dos apostadores. Atual campeã, a Argentina também tentará defender o título, e a expectativa dos brasileiros é de buscar a inédita sexta taça, conquista que não vem desde 2002.
0: Na Rádio Senado, você ouve agora Marisa Monte.

0: Esse foi Caetano Veloso, Quero Ser Justo. Antes, Marisa Monte, Diariamente. Em Brasília, 7 horas.
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3: Olá, eu sou Marluce Ribeiro e na programação de Guilherme Michelucci você fica agora com a Hora de Ouro, trazendo uma seleção de astros e estrelas que abrilhantavam o rádio entre os anos 1930 e 1950. Na edição de hoje teremos Ciro Monteiro, Nelson Gonçalves, Silvio Caldas e muito mais. Para começar, você ouve Aracy de Almeida.

0: Neste bloco, ouvemos Nelson Gonçalves, de Davi Nasser e Alô do Lobo, Serpentina, de 1949. Anjos do Inferno, de Roberto Roberti e Arlindo Marques, Nós, os Carecas, gravação de 1941. Também Ciro Monteiro, de Geraldo Pereira e Elpidio Viana, Pisei num Despacho, de 1947. E ainda Aracy de Almeida, clássico de Noel Rosa, Com Que Roupa, gravado em 1951. Não saia daí, no próximo bloco tem mais Hora de Ouro para você. Eu volto já.
1: O Senado Federal aprovou um projeto que permite a concessão de isenção do ISS às empresas envolvidas na organização e realização da Copa do Mundo Feminina da FIFA 2027, que ocorrerá no Brasil. 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O evento será realizado em Brasília, Belo Horizonte, Rio de Janeiro, São Paulo, Recife, Salvador, Fortaleza e Porto Alegre. 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
1: Em Brasília, 7:14.
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5: Obrigada pela companhia. Agora na Hora de Ouro, Silvio Caldas.

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0: Esta foi Marlene, de Manuel Santana, Se é Pecado Sambar, de 1950. Antes, Roberto Paiva, de Augusto Garcês e Geraldo Pereira, Tenha Santa Paciência, clássico gravado em 1942. E abrindo a sequência, Silvio Caldas, de Jota Cascata, Minha Palhoça, de 1935. Depois do intervalo, a gente volta com outros sucessos da Era do Rádio, aqui, na sua Hora de Ouro.
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2: Em Brasília, 7:23.
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3: Muito bom ter você com a gente, relembrando clássicos da época dos disquinhos Gomalaca 78 rotações na sua Hora de Ouro. E agora você fica com Paraguaçu.

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0: Você acabou de ouvir Emilinha Borba e Regional de Canhoto, de Luiz Gonzaga e Humberto Teixeira, Baião de Dois, de 1950. Antes, Cascatinha em Ana, de Mário Zan em O Pai, Iracema, gravação de 1955. E abrindo bloco, Paraguaçu, de sua autoria, Morreu Meu Sabiá, de 1929. Faremos agora um breve intervalo e, na sequência, você vai relembrar clássicos na voz de Carmen Costa, Castro Barbosa e Carmen Miranda, aqui na sua Hora de Ouro.
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0: A coleta dos dados biométricos da mãe e do recém-nascido, ainda na hora do parto, foi aprovado na Comissão de Assuntos Sociais. A medida visa evitar o roubo, a troca e o tráfico de crianças. Os dados coletados deverão ser incluídos na declaração de nascido vivo, documento que é requisito para a emissão da certidão de nascimento. A medida segue para análise da Comissão de Constituição e Justiça.
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0: Em Brasília, 7h34.
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7: Seguimos com Clássicos da Era do Rádio na sua Hora de Ouro. E agora você ouve a pequena notável Carmen Miranda.

0: Fechamos o bloco com Carmen Costa, adaptação de Henricão e Rubens Campos para tema popular Está Chegando a Hora, de 1942. Antes, Castro Barbosa, em parceria com Valfrido Silva, Quero Ser o Teu Pierrot, de 1937. Abrimos com Carmen Miranda, de João de Barro e Alberto Ribeiro, Balancê, clássico de 1936. No próximo e último bloco da Hora de Ouro, você vai ouvir Orlando Silva, Zila Fonseca e Calbi Peixoto, também Ângela Maria e ainda Augusto Calheiros.
1: Em Brasília, 7h45.
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0: Abrindo este último bloco da Hora de Ouro, você ouve Orlando Silva.

0: Ouvimos Augusto Calheiros, de Eurotídes de Campos e Jonas Mello, Ave Maria, de 1940. Ângela Maria, de Ciro Monteiro Dias da Cruz, Quando Alguém Vai Embora, de 1951. Também Zilá Fonseca e Calbi Peixoto, versão de Jubé de Carvalho para a música de Bob Russell, Inês James e Buddy Pepper, Vaya Com Deus, gravação de 1954. E ainda Orlando Silva, de Custódio Mesquita e Mário Lago, Nada Além, clássico de 1938. Lembrando que A Hora de Ouro é uma produção da Rádio Senado, transmitida também por emissoras conveniadas e disponível ainda no site da Rádio Senado. A gente se encontra na próxima Hora de Ouro.
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2: Em Brasília, 8 horas.
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5: Olá, está no ar o Projetos em Destaque. Eu sou Gesiel Carvalho e a partir de agora você vai conhecer as principais propostas em discussão no Senado Federal. No programa de hoje, vamos falar sobre tributos, violência contra a mulher e pesquisa científica. Então fique com a gente. E vamos iniciar o programa desta semana com destaque para uma proposta de emenda à Constituição que, já aprovada pela Câmara dos Deputados, será agora discutida e votada pelos senadores. A PEC estende a imunidade de impostos à aquisição de bens e serviços necessários à implantação, à manutenção e ao funcionamento de entidades religiosas e templos de qualquer culto, bem como de creches, comunidades terapêuticas, monastérios, seminários, conventos, serviços de acolhimento institucional, atividades socioassistenciais e demais atividades sem fins lucrativos. Atualmente, a Constituição garante a imunidade somente em relação ao patrimônio, à renda e aos serviços relacionados com as finalidades essenciais de entidades religiosas e de templos de qualquer culto, incluindo suas organizações assistenciais e beneficentes. Na opinião dos senadores Alceu Lucas, do PL do Distrito Federal, é justo estender a imunidade à compra de bens pelas entidades que prestam serviços essenciais à população, igrejas, inclusive.
6: Porque na prática, elas prestam serviços que o governo deveria estar prestando. Então, elas chegam onde o governo não chega. Então, não tem sentido você tributar uma atividade social de interesse social da população.
5: Já o senador Humberto Costa, do PT de Pernambuco, afirmou que vai avaliar o texto para se certificar de que a imunidade beneficia apenas as entidades que efetivamente atendam aos interesses sociais.
7: Com toda certeza, se for algo

0: que esteja dentro do razoável. Se não for abrir nenhum privilégio para quem quer que seja, nós podemos analisar, avaliando inclusive o papel social de cada uma dessas entidades ou instituições.
1: E o destaque agora é um projeto de lei complementar do senador Alan Rick, do Republicanos do Acre, que tem como objetivo permitir que os entes da federação e os contribuintes possam utilizar créditos e direitos creditórios líquidos para quitar as dívidas de uns com outros. O mecanismo é simples. O particular, pessoa física ou jurídica, que tiver um direito líquido e certo para receber da União como precatório federal ou créditos de tributo federal reconhecido judicial ou administrativamente, poderá usá-lo para quitar uma dívida que tem com estados, Distrito Federal ou municípios. Depois da manifestação favorável da União, as prefeituras e governos estaduais poderão usar esses direitos creditórios dos particulares para pagarem suas dívidas com o governo federal. Essa triangulação, segundo Alan Rick, ao facilitar a quitação ou a amortização de dívidas entre as partes envolvidas, encontra amparo na Constituição, que prevê a cooperação federativa e a eficiência no setor público.
2: Isso ajuda em duas frentes. Melhora a recuperação de créditos públicos, inclusive multas, taxas, contribuições e outros valores inscritos ou cobrados pelo ente, e ao mesmo tempo reduz o endividamento dos entes subnacionais com a União. A ideia é dar utilidade econômica a créditos que já existem e permitir que eles sejam usados para resolver passivos públicos de forma mais eficiente.
1: Pelo projeto, os estados, o Distrito Federal e os municípios poderão, por lei específica, limitar o uso desse mecanismo por contribuintes que tenham dívidas de difícil recuperação ou irrecuperáveis. O contribuinte que negocia um imóvel deve sempre ficar atento às regras sobre tributação do ganho de capital, que nada mais é do que o pagamento de imposto sobre a renda equivalente à diferença entre os valores de venda e de compra do bem. Normalmente, nesse tipo de transação, o vendedor tem um lucro e é justamente sobre esse montante que é calculado o tributo devido numa alíquota que varia de 15% a 22,5%. Para os imóveis adquiridos até 31 de dezembro de 1995, a lei atual ainda permitiu a correção do valor do bem até aquela data, a partir da qual qualquer alteração passou a ser proibida, exceto em caso de reforma. Mas isso pode mudar se virar a lei em um projeto do senador Flávio Arnes, do PSB do Paraná. Pelo texto, a pessoa física poderá corrigir anualmente o valor do seu bem ao declarar o imposto de renda. O ajuste será feito pela variação do IPCA, calculado pelo IBGE a partir de 1º de janeiro de 1996. Quem optar pela correção do valor do imóvel não será beneficiado com o fator de redução aplicado na apuração da base de cálculo do imposto incidente sobre o ganho de capital. Com exemplo de um imóvel que na aquisição em 2002 custou R$100 mil e foi vendido em 2026 por R$600 mil, Flávio Arnes explicou que pela regra atual, sobre o ganho de capital de R$500 mil, será aplicada a alíquota de 15%, o que representa um imposto de R$ 75 mil.
3: Qual que é a nossa proposta de mudança? Valor de compra em 2002, R$100 mil. Valor de venda em 2026, R$600 mil. Pela correção inflacionária do valor do imóvel desde sua aquisição, R$400 mil. O ganho de capital será de R$200 mil. O imposto será 15% sobre R$200 mil. Ou seja, R$30 mil é uma redução de R$45 mil.
1: E agora a gente vai falar de um projeto da senadora Ana Paula Lobato, do PSB do Maranhão, que aumenta de 6% para 10% dos recursos do Fundo Nacional de Segurança Pública o investimento em ações de enfrentamento da violência contra a mulher. Nesse total está incluído o custeio da aquisição e manutenção dos equipamentos de monitoração eletrônica dos agressores.

0: Na opinião de Ana Paula Lobato, a iniciativa é importante, ainda mais num cenário de elevação de registros de feminicídio. Dados do Anuário Brasileiro de Segurança Pública indicam que de 2023 para 2024, o número de casos desse tipo de crime aumentou 0,7%, enquanto houve redução no número de mortes violentas intencionais envolvendo ambos os sexos. E a gente finaliza o programa desta semana com destaque para um projeto de regulamentação da profissão de pesquisador científico nos setores público e privado, com atribuições e deveres de quem atuar nessa área. O texto define como função desses profissionais executar atividades de pesquisa científica e criação de conhecimento original dentro de sua formação acadêmica, promover o desenvolvimento científico, participar da concepção de programas de investigação, contribuir para a formação de novos pesquisadores e produzir e disseminar conhecimento em publicações, relatórios e comunicações reconhecidos nacional e internacionalmente. Como deveres, eles devem cumprir normas éticas e legais, usar de forma adequada recursos públicos e privados e passar por processos de avaliação de desempenho e aperfeiçoamento contínuos. Autor do projeto, o senador astronauta Marcos Pontes, do PL de São Paulo, argumentou que, embora muitos tenham uma carreira, como a de biólogo, por exemplo, é importante que os pesquisadores tenham uma identidade profissional clara.
1: Porque são justamente do trabalho dessas pessoas que nós temos soluções, por exemplo, para doenças sérias, novas vacinas e assim por diante. Então, eu acho mais do que justo você ter uma carreira voltada para isso aí, ou especificamente para isso, né? E que nós possamos desenvolver aqui no Brasil toda uma categoria de jovens profissionais que vão se dedicar, justamente no conhecimento, no desenvolvimento de conhecimento para a população.
0: É isso aí. Você também pode participar do processo de elaboração das leis do país. Acesse o e-Cidadania no site do Senado, leia as propostas e vote para dizer se você é favorável ou contrário a elas. E que tal apresentar uma ideia que pode até virar um projeto de lei? Acompanhe o programa Projetos em Destaque na Rádio Senado toda sexta-feira, às 2 da tarde, e sábado, às 8 da manhã. A gente também está na internet. É só entrar no site da Rádio Senado e baixar o áudio para escutar quando quiser. Se preferir, o podcast também está nas principais plataformas. Com redação de Alexandre Campos, edição de Maurício De Sante e sonoplastia de Antônio Carlos Soares, e a apresentação de Gisel Carvalho, o Projetos em Destaque fica por aqui. Muito obrigado pela companhia e até o próximo programa.
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4: Em Brasília, 8:11.
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0: Muito bom dia, um sábado especial para você que acompanha a Rede Senado de Rádio. Eu sou Gesiel Carvalho, na sua companhia. A programação musical é de Wilton Rodrigues. A gente começa com Luci Alves.

0: São João.
1: Mariene de Castro na Rádio Senado, Foguete. Antes, Luiz Gonzaga e Gonzaguinha, Pense Neu. E Luci Alves, Olhos nos Olhos. A Comissão de Assuntos Sociais confirmou em turno suplementar o projeto que eleva o piso salarial nacional de médicos e cirurgiões dentistas para R$ 13.662, referente à jornada de 20 horas semanais. A medida também aumenta a remuneração das horas extras e do trabalho noturno, que passarão a ter valor 50% superior ao das horas comuns. A proposta segue para análise da Câmara dos Deputados, salvo se houver recurso para votação em plenário.
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1: Em Brasília, 8h25.
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1: Na Rádio Senado você ouve Cazuza.

0: O som de Bossa Cuca Nova e Mosca, Rio de Inspiração. Antes Bebel Gilberto, Baby, e Cazuza faz parte do meu show. Em Brasília, 8h36.
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0: Você ouviu Fernanda Abreu e Gruveria Eletroacústica do Bem. Antes, Pedro Luiz e a Parede, Menina Bonita e Céu Malemolência.
1: A Comissão de Esporte aprovou a criação da Universidade Federal do Esporte. A instituição, com sede em Brasília, tem por objetivos fortalecer a formação de profissionais, a produção científica e a inovação tecnológica no setor esportivo brasileiro. Relatora da proposta, senadora

0: Leila Barros, do PDT do Distrito Federal, afirmou que a criação da universidade atende a uma reivindicação antiga dos profissionais da área. O projeto segue para análise do plenário do Senado. Em Brasília, 8h48.
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0: Começamos o bloco com Zé Rodrigues.

0: Esse foi Guilherme Arantes, Semente da Maré. Antes, Zizi Posse, Meu Bem Querer. E Zé Rodrigues, Casa no Campo. Em Brasília, 9 horas.
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0: Um sábado especial para você que acompanha a Rede Senado de Rádio. Você ouve agora Rita Lee.

0: Essa foi Ana Canhas, Metamorfose Ambulante. Antes, Arnaldo Antunes, Naturalmente, Naturalmente. E Rita Lee, no início, Já Te Falei. O senador Renan Calheiros, do MDB de Alagoas, apresentou o projeto para garantir proteção integral a fundos de previdência afetados pelo Banco Master. Hoje, essa garantia tem limite de até R$ 250 mil reais por CPF ou CNPJ, por instituição ou conglomerado financeiro, e é financiada pelos próprios bancos. Críticos da proposta afirmam que a cobertura integral pode transferir para o sistema bancário o prejuízo de aplicações de risco feitas por gestores públicos. O texto ainda precisa ser analisado pelas comissões do Senado.
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0: Em Brasília, 9:12.
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2: Na Rádio Senado, Celso Fonseca.

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0: Você ouviu João Bosco, Águas de Março, antes da Ude Canto de Ossânia e Celso Fonseca, Slow Motion Bossa Nova.
1: Em Brasília, 9:27.
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0: Vamos abrir o bloco com Clara Nunes.

0: Essa foi Marinês, A Noite Toda. Antes, Trio Nordestino Expresso 2222 e Clara Nunes, Feira de Mangaio. Na sequência, você fica com o Curta Musical.
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0: Iânia, ele continuou os estudos, aprendeu violão e trabalhou como faxineiro, balconista e office boy, até que em 1967, com 15 anos, virou vendedor em uma livraria. E foi ali que entrou em apuros.
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0: No início da década de 70, Amado ingenuamente facilitou o acesso de leitores a obras consideradas subversivas pela ditadura e ainda ajudou um professor envolvido em ações contra o regime. O músico chegou a ser torturado e ficou preso por 2 meses.
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0: Apesar dessa terrível passagem, na livraria, Amado Batista juntou dinheiro para abrir a primeira loja de discos, localizada na Rodoviária de Goiânia. Vendendo LPs populares, os negócios prosperaram e o colocaram em contato com artistas e gravadoras. E ele conseguiu se lançar como cantor.
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0: O primeiro compacto que Amado Batista lançou, em 1975, foi um fracasso. Nem a família dele comprou. O sucesso começou no ano seguinte, quando gravou a música Desisto, composta por ele e Reginaldo Sodré, que viraria seu grande parceiro de composições.
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0: Depois disso, a fama de Amado só cresceu e ele se tornou um dos cantores mais reconhecidos do país. Com simplicidade e romantismo e um estilo que vai da jovem guarda ao sertanejo, o músico emplacou hits como Serenata, Fruto do Nosso Amor, Vida Cor-de-Rosa, Folha Seca, Seresteiros da Noite, Secretária e Princesa.
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0: E apesar de ser considerado brega pela crítica, rótulo com o qual não concorda, estima-se que Amado figure hoje entre os 15 artistas que mais venderam discos na história da música brasileira, com cerca de 22 milhões de cópias vendidas e vários discos de ouro, platina e diamante no currículo.

0: Acabamos de ouvir Amado Batista no sucesso Meu Ex-Amor, composto por ele em parceria com Reginaldo Sodré e lançado em 1989 no álbum Escuta.
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2: O Senado deve analisar projeto que obriga hospitais públicos e os conveniados ao SUS a realizarem a triagem do desenvolvimento infantil em crianças de até 5 anos. O objetivo é a identificação precoce de casos de transtorno do espectro autista e de outros distúrbios do neurodesenvolvimento. O procedimento acontecerá na atenção básica durante consultas com o pediatra nos primeiros anos da criança. Havendo sinais de risco, a criança será encaminhada prioritariamente para avaliação multiprofissional especializada.
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2: Em Brasília, 9h45.
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2: Agora na Rádio Senado, Chico Buarque.

0: O som de Jardes Macalé e João Donato, Coco Táxi. Antes, Maria Rita, Cara Valente e Chico Buarque, Tua Cantiga.
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1: Em Brasília, 10 horas.
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1: Um bom sábado para você acompanhando a Rede Senado de Rádio. Você ouve agora Mona Gadelha.

0: Essa foi Paula Toller, calma aí. Antes, Erasmo Carlos, Não Existe Saudade no Cosmos. E Mona Gadelha, Estrela Morta.
1: O governo federal editou medida provisória para conter os aumentos do óleo diesel. Os produtores e importadores beneficiados terão de seguir critérios para garantir a diminuição do valor do combustível, como a dedução no preço de venda e a identificação dos descontos equivalentes nas notas fiscais. A subvenção entrou em vigor em 1º de junho e valerá até 31 de dezembro. A medida provisória também precisa ser analisada pelo Congresso Nacional.
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3: Em Brasília, 10 e 12.
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0: Na Rádio Senado, Clube do Balanço.

0: Você ouviu Bebeto Segura Nega, antes Marisa Monte, Balança Pema e Clube do Balanço Saudades da Preta.
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0: Em Brasília, 10h23.
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0: Na Rádio Senado agora você ouve Bebel Gilberto.

0: Você ouviu Cris Delano, Canoeiro, antes Carlos Lira, Coisa Mais Linda, e Bebel Gilberto, Eu Vim da Bahia.
1: Um projeto de lei para regulamentar a profissão de pesquisador científico nos setores público e privado pode ser analisado pelo Senado. O objetivo da iniciativa é fortalecer a carreira, valorizar os profissionais e promover o desenvolvimento científico no Brasil. Outra finalidade da proposta é evitar a fuga de pesquisadores para outros países onde a atividade é reconhecida. O texto ainda precisa ser analisado pelas comissões temáticas.
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0: Em Brasília, 10h34.
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4: Apontada como uma das principais favoritas nas listas de apostas, a seleção espanhola busca sua segunda Copa do Mundo, ancorada no talento de jovens estrelas do futebol mundial. A principal delas, Lamine Yamal, é o jogador que todos querem assistir no Mundial. Apesar da lesão sofrida recentemente, o craque do Barcelona é o destaque em uma seleção que conta ainda com Pedri, Rodri e Nico Williams. Embalada na conquista da última Eurocopa, os espanhóis têm se alternado com França e Argentina no topo do ranking da FIFA. Para esta edição, uma das grandes novidades ficou por conta da não convocação de jogadores que atuam no Real Madrid pela primeira vez na história da seleção espanhola em Copas. A fúria está no Grupo H e estreia contra Cabo Verde. O grupo

0: ainda conta com a Arábia Saudita e Uruguai.
1: Vamos começar este bloco com Natália Matos e Zé Cabaleiro.

0: O som de Patrícia Bastos e Felipe Cordeiro, mais uma. Antes, Otto e Julieta Venegas, Saudade. E no início, Natália Matos e Zé Cabaleiro, Coração Sangrando.
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0: Em Brasília, 10h48.
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0: Vamos começar com Rui Mauriti.

0: Você ouviu o Paulinho da Viola, pode guardar as panelas. Antes, Fabiana Cosa, Candeeiro de Deus. E Rui Mauriti, Quinzumba de Rei. Em Brasília, 11 horas.
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0: Bom dia para você, um sábado especial, essa é a Rede Senado de Rádio. Você ouve agora Moreno Veloso, Maria Bethânia, Caetano Zeca e Tom Veloso.

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1: É sorte.
2: Você ouviu Martinho da Vila e Tereza Cristina, Unidos e Misturados. Antes, Clara Nunes e Clementina de Jesus, Partido Clementina de Jesus. E no início, Moreno, Caetano, Zeca, Tom Veloso e Maria Bethânia, A Donzela Se Casou. O senador Paulo Paim, do PT do Rio Grande do Sul, destacou os 2 anos da Lei Nacional de Cuidado Integral às Pessoas com Alzheimer e Outras Demências. Autor da proposta que deu

0: Você ouviu Gilberto Gil, Os Pais. Antes, Rita Benedito, Filhos da Precisão. E Paralamas do Sucesso, no início, La Bella Luna.
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0: Em Brasília, 11h24.
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0: Começamos com o som de Talma de Franco.

0: Essa foi Céu Raio. Antes, Daniel Carlo Magno, Duas Solidões. E Talma de Freitas no início, Tranquilo. O Senado Federal realizou sessão especial do Dia Mundial dos Oceanos. O evento foi marcado por discursos de preocupação com os efeitos crescentes da poluição nos mares e sobre a relevância do Brasil na Agenda Mundial de Conservação Oceânica. O senador Nelsinho Trade, do PSD de Mato Grosso do Sul, foi autor do requerimento para a realização da sessão. O parlamentar ressaltou que o progresso econômico não pode existir sem o equilíbrio ambiental. Em Brasília, 11:39.
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0: Começamos com a banda de pau e corda.

0: Você ouviu Alceu Valença, Sete Desejos. Antes, Renata Rosa, Me Leva. E Banda de Pau e Corda, Me Diga, Homem.
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0: Em Brasília, 11h50.
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0: Já está na Rádio Senado, Sol na Pele. Antes, Pedro Mariano, Voz no Ouvido.
1: Agora em Brasília, meio-dia em ponto.
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1: Um ótimo sábado para você que ouve a Rádio Senado. Eu sou o Thiago Medeiros.

0: Acabamos de ouvir A Cor do Som, Transe Total, Márcia Castro e Margarete Menezes, Arco-Íris do Amor, Silva, Virá. O senador Humberto Costa, do PT de Pernambuco, defendeu a decisão do Ministério da Saúde de suspender preventivamente a aplicação da vacina contra a dengue, produzida pelo Instituto Butantan, após o registro de 2 mortes sob investigação. Ele ressaltou que ainda não há evidências de relação entre os casos e o imunizante. Médico de formação, o parlamentar afirmou que a suspensão temporária demonstra cautela das autoridades sanitárias e não representa uma condenação da vacina.
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0: Em Brasília, 12:11. 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
0: Um ótimo sábado para você que ouve a Rádio Senado em Brasília e Aracaju. Obrigado pela sintonia. Fique agora com Elis Regina.

Encerramos o bloco com Pato Fu, Imperfeito. Luiz Melodia, Pra Aquietar. Elis Regina, Velha Roupa Colorida. Em Brasília, meio-dia e 22.

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3: Abrindo o bloco, Saulo Duarte e Maurício Taliari.

0: Você ouviu Arnaldo Antunes, Ela é Tarja Preta, Fafá de Belém, Asfalto Amarelo, Saulo Duarte e Maurício Tagliari, Vida Mistério. O uso de emendas da saúde por corpos de bombeiros foi tema de audiência pública na Comissão de Assuntos Sociais. O colegiado analisa um projeto que permite que esse tipo de atendimento receba emendas parlamentares destinadas a ações e serviços públicos de saúde. O tema dividiu as opiniões no debate. Para alguns convidados, a proposta contribui para aprimorar os serviços prestados pelos bombeiros e favorece a população. Outros debatedores avaliaram que a medida reduz os recursos destinados à área da saúde. Agora, 12:34 em Brasília.
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0: Um ótimo sábado para você que ouve a Rádio Senado em Belém e Boa Vista. Obrigado pela sintonia. Abrindo mais um bloco musical, Aline Calisto.

0: Encerrando mais um bloco musical, José e Juliana Linhares, Saudade e Coração, Cláudio Rabeca e Mariana Aidar, Os Olhos do Meu Amor, Rodrigo Maranhão, Flor de Cajueiro.
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0: Agora em Brasília, 1h53.
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1: Na Rádio Senado você ouve Lued Luna e Xênia França.

0: Na Rádio Senado, ouvimos Devotos e Criolo, Periferia Fria, Lued Luna e Xênia França, Lua Soberana. Em seguida, na Rádio Senado, você ouve o Cena do Samba.
1: Em Brasília, pontualmente, 2 horas.
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1: Olá, ouvintes da Rádio Senado, começando agora mais um Cena do Samba para toda a rede Senado de rádio e emissoras conveniadas. Hoje, você vai ouvir clássicos de Almir Neto, Toninho Gerais, além de sucessos românticos dos anos 90. E no segundo bloco, tem mais um samba enredo do Carnaval do Rio de Janeiro. Vamos ouvir agora Almir Neto e o clássico Conselho. Em seguida, ele canta Mel na Boca.
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0: Acabamos de ouvir Mel na Boca, antes Conselho, as duas na voz de Almir Guineto. O Cena do Samba de hoje traz grandes nomes que marcaram a história do nosso samba. Neste bloco, você fica com sucessos de Almir Guineto. Ele se destacou como cantor, compositor e instrumentista ligado ao bloco Cacique de Ramos e à primeira formação do Fundo de Quintal. Além de popularizar o banjo com braço de cavaquinho, o artista compôs sucessos gravados por ícones como Beth Carvalho, Alcione e Zeca Pagodinho. A voz inconfundível de Almir Guineto consolidou sua carreira, marcada pela inovação musical e como um dos maiores nomes do samba de raiz. E o nosso abraço deste bloco vai para você que está nos ouvindo agora pela Rádio Senado no Rio de Janeiro, em São Luís e em Teresina. E em seguida, no Cena do Samba, vamos ouvir mais dois sucessos da carreira de Almir Guineto. Fique agora com o Insensato Destino. Em seguida, ele canta Em Nome da Alegria.
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Acabamos de ouvir Em Nome da Alegria, antes Insensato Destino, as duas na voz de Almir Gneto. O Cena do Samba vai agora para um breve

0: intervalo e volta em instantes.
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0: Quem exercer, mesmo gratuitamente, a profissão de médico veterinário, sem autorização legal ou além dos limites permitidos, poderá ser punido com detenção de 6 meses a 2 anos. 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De acordo com o texto, se o crime for praticado com finalidade de lucro, também poderá ser aplicada a multa. Antes da nova lei, o exercício ilegal da medicina veterinária era tratado apenas como contravenção penal.
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0: Agora em Brasília, 2h20.
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5: A seleção da França chega à Copa do Mundo de 2026, consolidada como uma das principais candidatas ao título mundial, de acordo com analistas e mercados de apostas. O capitão e grande estrela da companhia é Kylian Mbappé. Com 12 gols marcados em Copas, o atacante do Real Madrid está a apenas 2 de superar o recorde histórico de Just Fontaine, que marcou 13 vezes em 1958. Para este Mundial, a França também renovou sua identidade visual com novos uniformes. O kit reserva batizado de Liberté é uma homenagem à Estátua da Liberdade, presente da França aos Estados Unidos em 1886, apresentando uma cor verde acinzentada que remete ao cobre oxidado do monumento. Os Le Bleus estão no grupo 1, junto com Senegal, Iraque e Noruega.
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0: Voltamos com o Cena do Samba aqui pela Rádio Senado. Começamos este bloco voltando um pouco no tempo e ouvindo sucessos dos anos 90, um tempo em que, pelo menos na música, estava na moda ser romântico. Fique agora com Soweto e a música Estrela da Paz. Em seguida, Catinguelê, Mundo dos Sonhos. E para fechar, Sem Compromisso, Felicidade Escondida.
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0: Acabamos de ouvir Sem Compromisso, Felicidade Escondida, Catinguelê, Mundo dos Sonhos e Soweto, Estrela da Paz. E o nosso abraço agora vai para você que está ouvindo o Cena do Samba pela Rádio Senado FM em Macapá, Maceió e Manaus. E no Cena do Samba você ouve agora o quadro Nota 10.
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0: O quadro Nota 10 de hoje relembra o desfile da Escola de Samba Paraíso do Tuiuti no Carnaval de 2001. A escola estreava no grupo especial na Sapucaí, apresentando um enredo sobre um mouro que saiu da Espanha em direção à Meca e acabou no Brasil, guerreando no Quilombo dos Palmares. No desfile, desenvolvido pelo carnavalesco Paulo Menezes, Zumbi dos Palmares foi representado pelo atleta Robson Caetano. A Tuiuti passou pela avenida com 3.700 componentes, divididos em 30 alas, abordando temas como educação, dignidade e liberdade, um sonho que o brasileiro persegue até hoje. A apresentação, que abriu o carnaval daquele ano, teve problemas e a escola terminou na 14ª colocação, retornando ao grupo de acesso. Na apuração, a nota 10 conquistada pela escola foi para o Samba Enredo, composto por César Som Livre, Kleber Rodrigues, David Lima e Cláudio Martins. Então, vamos ouvir na voz de Siga Nerei, o samba que contou o enredo Um Mouro no Quilombo, Isto a História Registra, da Escola de Samba Paraíso do Tuiuti, para o Carnaval de 2001.
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1: Acabamos de ouvir nessa edição do quadro Nota 10, na voz de Ciganerei, o samba que contou o enredo Um Mouro no Quilombo. Isto a história registra, da escola de samba Paraíso do Tuiuti para o Carnaval de 2001. O Cena do Samba vai agora para mais um intervalo e volta em instantes.
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1: Agora em Brasília, 2:41.
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1: Voltamos com Cena do Samba aqui pela Rádio Senado. Este bloco começa com sucessos do cantor e compositor Toninho Gerais. Vamos ouvir agora Se a Fila

0: No Cena do Samba, acabamos de ouvir Pago Pra Ver e antes Se a Fila Andar, as duas na voz de Toninho Gerais. Você está ouvindo no Cena do Samba de hoje sucessos de intérpretes e compositores que marcaram a história do nosso ritmo preferido. E o nosso abraço agora vai para você que está ouvindo o Cena do Samba pela Rádio Senado FM em Natal, Porto Velho e Rio Branco. E neste bloco, estamos destacando a obra do cantor e compositor Toninho Gerais. O artista construiu trajetória muito ligada às rodas de samba cariocas, surgidas em torno do Cacique de Ramos. Conviveu muito cedo com grandes bambas como Zeca Pagodinho, Jovelina Perola Negra e Arlindo Cruz. Toninho compôs obras de grande repercussão e alcançou enorme sucesso com Mulheres, gravada por Martinho da Vila em 1995 e transformada em um dos sambas mais populares do país. Toninho também desenvolve uma bela carreira autoral, com destaque para seus clipes, publicados no YouTube, sempre valorizando a tradição boêmia do samba. E para fechar o programa de hoje, vamos ouvir mais dois sucessos da trajetória de Toninho Gerais. Fique agora com Alma Boêmia. Em seguida, Mais Feliz.
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0: No Cena do Samba, você acabou de ouvir Mais Feliz, antes Alma Boêmia, dois sucessos da trajetória de Toninho Gerais. E este foi o Cena do Samba de hoje, com a apresentação de Thiago Medeiros, áudio João Lira e Eliseu Caires, trilhas do programa Grupo Bom Partido e Dudu Sete Cordas. Nosso WhatsApp é 61 98611 9591. A Comissão de Meio Ambiente aprovou o projeto de lei que cria a Política Nacional de Revitalização e Diversificação dos Seringais Amazônicos. Entre as finalidades da proposta, também está promover o uso diversificado da borracha e de outros recursos naturais da Amazônia, como sementes, fibras e resinas. A iniciativa é de autoria do senador Sérgio Petecão, do PSD do Acre, e segue agora para análise da Comissão de Agricultura e Reforma Agrária.
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0: Em Brasília, 2h58.
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0: Agora em Brasília, pontualmente, 3 horas.
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ótimo sábado para você que ouve a Rádio Senado. Eu sou o Thiago Medeiros e sigo em sua companhia apresentando a programação musical de Josimar Fernandes. Vamos ouvir Lenine.

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3: Um ótimo sábado para você que ouve a Rádio Senado em João Pessoa e Macapá. Obrigado pela sintonia. Fique agora com Marisa Monte.

0: Encerramos o bloco com Joana Duá, Guegué Medeiros e Salomão Soares, Pipoca Moderna, Jorge Benjor, As Rosas Eram Todas Amarelas, Marisa Monte, De Noite na Cama.
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0: Agora em Brasília, 3h26.
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0: Abrindo o bloco, Paulinho da Viola.

0: Você ouviu Época de Ouro e Mosca, Insensatez, Fabiana Quaza, Eternamente Sempre, Paulinho da Viola, Vai Dizer ao Vento.
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4: A música popular feita na Amazônia deve muito ao multi-instrumentista paraense Manuel Cordeiro. Tocando em bandas de baile desde meados dos anos 1970, no início da década de 80, Manuel Cordeiro passou a atuar como músico de estúdio, compositor, produtor e arranjador de uma importante gravadora regional em Belém, a Gravasom, fundamental na criação e manutenção de ritmos como o beiradão, o brega e a lambada. A Menina dos Olhos da Gravasom foi a série de discos Guitarradas, Lambadas, Ritmo Alucinante, que contou com 7 volumes, e também Lambadas Internacionais, com 11 LPs. Na gravadora, Manuel Cordeiro trabalhou com importantes nomes da música paraense, como Alípio Martins, Pinduca, Barata e o rei da lambada Beto Barbosa.
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4: Paralelamente, já nos anos 1990, Manuel Cordeiro promoveu uma fusão de lambada, zouk, merengue, guitarrada e carimbó com a banda Warilow, em que era compositor, guitarrista, produtor e um dos fundadores. O grupo foi um grande sucesso no norte do país e hoje é reverenciado por novas gerações. Nascido na ilha de Marajó e criado em Macapá, no Amapá, Manuel Cordeiro vem de uma família musical e aprendeu a tocar violão com o pai. O avô era maestro, a mãe, cavaquinista, e o irmão mais novo, conhecido como Barata, se tornou um grande nome da guitarra paraense. E já nos anos 2010, o filho do artista, o cantor e compositor Felipe Cordeiro, também despontou como um grande nome da música popular amazônica, tendo o pai acompanhando-o na guitarra e em algumas composições.
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4: Enquanto seguia a carreira junto com o filho, Manuel Cordeiro passou a ser requisitado também como músico e produtor de outros talentos do Pará. A estreia em disco solo veio só em 2015, aos 60 anos de idade, com um trabalho instrumental, fundindo ritmos tradicionais e modernos do Norte, sob forte influência da música caribenha. Agora, para celebrar a obra e a importância de Manuel Cordeiro para a música paraense e amazônica, vamos ouvir uma das faixas do disco Guitar Hero Brasil, lançado por ele em 2019. A música Lambada Desnuda.

0: Esta foi Lambada Desumana, faixa presente no disco Guitar Hero Brasil, lançado pelo compositor, arranjador, produtor e multi-instrumentista paraense Manuel Cordeiro em 2019.
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2: A Comissão de Segurança Pública aprovou o projeto que aumenta de 3 para até 5 anos o tempo máximo de internação de adolescentes infratores. Já para as infrações praticadas com violência, grave ameaça ou equiparadas a crime hediondo, o período de restrição de liberdade pode chegar a 10 anos. Outra medida prevista no texto é a realização de audiência de custódia no prazo de 24 horas. A proposta seguiu para análise da Comissão de Constituição e Justiça.
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2: Agora em Brasília, 3h48.
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2: Um ótimo sábado para você que ouve a Rádio Senado em Maceió e Manaus. Obrigado pela sintonia. Abrindo mais um bloco musical, Charlie Brown Jr.

0: Encerrando mais um bloco musical, Luiz Melodia, Mistério da Raça, Denise Reis, Negro Gato, Charlie Brown Jr., Céu Azul.
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0: Em Brasília, 3:59.
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0: Em Brasília, pontualmente, 4 horas.
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0: Um ótimo sábado para você. Esta é a Rádio Senado e por aqui seguimos com programação musical de Josimar Fernandes. Vamos ouvir Burr.

0: Acabamos de ouvir Lia de Itamaracá, Meu São Jorge, Andréa Dias e Felipe Cordeiro, Beijinho na Nuca, Bur, Poeira da Luz. A Comissão de Educação aprovou proposta que cria protocolos nacionais para o enfrentamento de casos de racismo, misoginia e outras formas de discriminação nas escolas. Pelo texto, a situação de preconceito deverá ser comunicada obrigatoriamente à direção da escola. A vítima deverá ser acolhida e as autoridades competentes informadas do ocorrido. Uma comissão com integrantes da comunidade escolar para o acompanhamento dos casos também deve ser constituída. A proposta segue para análise da Câmara dos Deputados.
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2: Em Brasília, 4:11.
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0: Um ótimo sábado para você que ouve a Rádio Senado em Natal e Porto Velho. Obrigado pela sintonia. Fique agora com Ney Matogrosso.

0: Encerramos o bloco com Moisés Santana, Rubens e Beto Nardo, Alegria, Socorro Lira e Zélia Duncan, e Você Chega Tarde, Ney Matogrosso, América do Sul. Em seguida, na Rádio Senado, você ouve o Som Brasilis.
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1: Olá, o Som Brasília de hoje apresenta o talento do cantor, compositor, guitarrista e produtor musical mineiro, Wilson Sideral.

Nascido em 1975 na cidade de Alfenas, no sul de Minas Gerais, Wilson Sideral é irmão de Rogério Flauzino, vocalista do Jota Quest, e desde criança via os pais e tios cantando em serestas. Em 1987, com apenas 12 anos de idade, Wilson montou a primeira banda e, um ano depois, ganhou o prêmio de melhor instrumentista num festival de rock da região. Mas a coisa ficou séria mesmo quando, aos 18 anos, o músico se mudou para Belo Horizonte para tocar guitarra no grupo de reggae Omeriá, com o qual gravou o primeiro disco em 1994. Em 1997, depois de 4 anos no Omeriá, Wilson Sideral partiu para a carreira solo. O sucesso do Jota Quest no ano seguinte com a música Fácil, parceria com o irmão Rogério Flauzino, abriu as portas para o lançamento, em 1999, do disco solo de estreia de Wilson Sideral por uma grande gravadora. O álbum teve músicas veiculadas nas rádios e no top 20 da MTV e levou o Sideral a ser indicado artista revelação no Prêmio Multishow de Música Brasileira do ano 2000.

Contando atualmente com quase uma dezena de discos no currículo, Wilson Sideral teve músicas incluídas em trilhas de novela e também diversas composições gravadas por artistas como Jota Quest, Fiuk, Dinho Ouro Preto, Rapping Hood e Funk Como Legusta. Na parte de shows, o artista já tocou em grandes festivais como a edição de 2015 do Rock in Rio, o Planeta Atlântida e o Rock Brasil 40 anos. E agora, para fechar este Som Brasilis, que teve locução de Marluce Ribeiro, produção de Carlos Andrade e trabalhos técnicos de Eduardo Brito, vamos ouvir o Wilson Sideral com a música Fugindo de Mim, faixa presente no disco Dias Claros, lançado pelo cantor, compositor, guitarrista e produtor musical mineiro em 2007.

0: Agora em Brasília, 4h29.
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0: Abrindo o bloco, Jardes Macalé.

0: Você ouviu Sérgio Sampaio, Eu Quero É Botar Meu Bloco na Rua, Wanderleia, Back in Bahia, Jardes Macalé, Negra Melodia. A criação da Política Nacional de Circularidade das Baterias Veiculares foi aprovada pela Comissão de Meio Ambiente. A proposta é voltada especialmente para veículos elétricos e híbridos. O foco é na redução de resíduos com o descarte correto dessas baterias e na transição para uma economia de baixo carbono, além de estabelecer regras para reutilização, reciclagem, rastreabilidade e reaproveitamento do material. Antes de seguir para a Câmara dos Deputados, o texto deverá passar por uma segunda votação no colegiado.
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0: Em Brasília, são 4h43.
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0: Um ótimo sábado para você.

que ouve a Rádio Senado em Rio Branco e no Rio de Janeiro. Obrigado pela sintonia. Abrindo mais um bloco musical, Vanessa da Mata e João Gomes.

0: Encerrando mais um bloco musical, Marcelo Genesi e Laura Lavieri. Tudo bem, tanto faz. Martins, Tua Voz. Manhana, Vida Interior. E Vanessa da Mata e João Gomes, Comentário a Respeito de João.
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0: Agora em Brasília, pontualmente, 5 horas.
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8: Oi, pessoal. Sou Anderson Mendanha e começa agora o Autores e Livros. Hoje temos biografia, romances, literatura feminina e poesia. Vamos juntos!

0: a gente abre o programa falando de um grande nome da literatura brasileira, João Guimarães Rosa. Poucos escritores brasileiros despertam tanta admiração e tanta curiosidade quanto João Guimarães Rosa. Autor de obras que transformaram a literatura em língua portuguesa, Rosa sempre pareceu envolto em uma névoa de mistério. O diplomata erudito, o médico sertanejo, o poliglota fascinado pelas palavras, o criador de um idioma próprio. Em João Guimarães Rosa, biografia, o jornalista e historiador Leonêncio Nossa aceita o desafio de atravessar essa névoa e entregar ao leitor um retrato humano, complexo e surpreendente do escritor mineiro. Resultado de anos de pesquisa em arquivos, correspondências, manuscritos e também depoimentos, a obra é considerada a primeira grande biografia de Rosa. Com mais de 700 páginas, o livro acompanha sua trajetória desde a infância em Codesburgo até a morte repentina, poucos dias depois de tomar posse na Academia Brasileira de Letras, em 1967. A jornalista Marcela Diniz conversou com Leonêncio sobre esse livro. Vamos acompanhar um trecho dessa conversa.
1: Entrevista. A Rádio Senado recebe com muita satisfação em seus estúdios o escritor, historiador, um dos jornalistas mais premiados do nosso país, Leonêncio Nossa, que veio falar sobre seu mais novo livro, que é a biografia de João Guimarães Rosa. Leonêncio, seja bem-vindo à Rádio Senado.
2: Pô, muito obrigado, Marcela, pela oportunidade, pelo espaço.
1: Vamos começar do início, falar de Rosa na sua vida. Guimarães Rosa, como é que ele surgiu na sua vida?
2: Ele surgiu, na verdade, para o estudante, né, ainda na adolescência, que começou a ler aqueles textos dele, aqueles contos curtos, especialmente, que eram contos muito desafiadores, difíceis, né, que causavam um certo incômodo ler aqueles contos, como, por exemplo, A Terceira Margem do Rio. Porque ali não estava bem as respostas, né, que um estudante buscava. Pelo contrário, estava a ampliação de dúvidas, de questionamentos. E esse autor, entre todos aqueles da literatura brasileira, que são vários, que eu sempre fui aficionado, ele sempre ficou ali como uma referência de leitura. Só que aí, anos depois, em 2006, quando foram celebrados 50 anos do Corpo de Baile e do Grande Sertão, veio a discussão, não há uma biografia de Guimarães Rosa. Aí foi ali que eu pensei assim, poxa, eu vou fazer esse personagem. E começou o projeto da biografia.
1: E como é que foi essa experiência de biografar? Você chegou a mensurar o volume de material? Porque são 20 anos de pesquisa, não é isso mesmo?
2: São 20 anos. Na verdade, a gente calcula, depois perde até a noção, né? Porque a gente acaba mergulhado em tantos documentos, em tantos depoimentos. Mas, no geral, eu diria para você que o básico ali foi a leitura, e foi muito importante, de cerca de 2.000 cartas do Guimarães Rosa. Isso em vários acervos, espalhados no Brasil e no exterior. E também uma série de depoimentos de pessoas que conviveram com ele. Aí foram mais de 50 pessoas que conheceram o Guimarães Rosa e puderam dar uma versão, né, da sua história com um certo sabor, né, sabor da vivência, da experiência, do contato.
1: E a ideia de lançar o livro em 2026 foi de propósito? Porque esse ano está caprichado, né, de efemérides rosianas. A gente tem 80 anos de Sagarana, 70 anos de Corpo de Baile, lançado em fevereiro de 56, né? E aí, 5 meses depois, vem Guimarães Rosa, lança Grande Sertão Veredas, mesmo ano, né? Então, 70 anos de Grande Sertão Veredas. Foi de propósito que saiu em 2026 essa biografia?
2: Mas antes de responder, Marcela, eu vou acrescentar mais uma data. Os 90 anos da premiação de Magma, que é o seu livro de poesias pela Academia Brasileira de Letras.
1: Olha, é muito sinal, né? Do jeito que Guimarães Rosa gostava, que era supersticioso, um cara muito místico.
2: Mas você sabe que as pessoas nem acreditam, mas esse livro estava para ser lançado em outubro do ano passado. E a publicação de livro leva em conta vários fatores, né? Como a questão da logística, de distribuição de livro, etc e tal. E em novembro a editora falou, não, vamos publicar no ano que vem. E o ano que vem só começa depois do carnaval.
1: Aham. Uhum.
2: E aí veio essa grande coincidência, acredite se quiser, dessas efemérides, que acabou abrindo, né, levantando essa discussão sobre a obra dele, que foi importante, eu acho, para a literatura.
1: Oh, super importante. A gente aproveita essa biografia para falar sobre essas grandes obras. Você tem uma preferida, uma história preferida ou um livro preferido do Guimarães Rosa?
2: Olha, se fosse escolher o texto que eu prefiro dele, eu deixei até de lado as obras mais volumosas e escolheria A Terceira Margem do Rio. Porque é um conto muito curto e fala de uma história muito simples. Um homem que decide abandonar tudo e entrar dentro de uma canoa e ficar no rio, né? Para incompreensão da sua família e dos amigos. Então, esse conto ainda hoje me marca muito e me surpreende bastante. Eu diria que para você que, para mim, é um dos contos que eu mais admiro. E outro conto também é O Meu Tio e a Hora ET, que é a história, né, de um caçador e de uma onça. E o Guimarães Rosa tinha esse interesse, né, de dar vida não só para os seus personagens humanos, mas também para os animais. São esses dois contos para mim.
1: Surpreendente. E na biografia, a gente vai dar alguns spoilers médios, assim, só para dar um gostinho para o nosso ouvinte, mas a gente tem a história, no caso da Terceira Margem do Rio, da forma como Guimarães Rosa contava como veio essa história para ele. Conta um pouquinho para nós.
2: Essa história é muito interessante, porque um dia o Antônio Calado, que é era um amigo dele, né, um escritor amigo dele, falou assim: Rosa, eu li aquele conto, A Terceira Margem do Rio, mas que beleza! Nossa, que bonito! De onde veio essa inspiração? Aí ele falou assim: ah, Calado, eu nem te conto. Quando eu terminei de escrever, eu corri para rezar, porque aquilo ali para mim foi uma inspiração. E ele tinha isso, às vezes, quando ele gostava muito de um texto, escrevia. Ele saía correndo em busca de uma igreja aberta no Rio de Janeiro, isso de manhã ou de noite, para agradecer. Agora, claro que essas inspirações só vinham para pessoas que pesquisavam muito, que andavam muito pelo país, que conversavam muito com as pessoas, que tinham ouvido muito atento, né, para as pessoas que estavam em redor dele. Porque se não tivesse, a inspiração talvez não viria.
1: É, diz que o sucesso é 20% inspiração, 80% trabalho duro, né?
2: Duro. E ele trabalhava bastante.
1: Pesquisa, anotava tudo.
2: Tudo.
1: Era um grande curioso do Brasil, de fauna, flora, cultura.
2: É. A marca dele é da invenção, né? A marca dele é da construção de novas palavras e tal. Mas você sabe que nesses anos todos, para mim, a maior marca dele é justamente essa capacidade de ouvir o outro, de contemplar o outro, de perceber o outro, de registrar o outro, sabe? Ele registra o país, os brasileiros, de uma forma geral. Então, para mim, essa é a grande marca dele, de fazer esse registro profundo, tão profundo que as pessoas acham até que é invenção, muitas vezes, e não é. Às vezes, é só um registro, né?
1: É, ainda sobre A Terceira Margem do Rio, tem um trechinho do livro em que você fala, já no final, de uma experiência com jovens indígenas lá do Vale do Javari, que você os desafiou, digamos assim, né, a ler A Terceira Margem do Rio e perguntou sobre algumas palavras e eles demonstraram conhecimento sobre aqueles termos, né, do Guimarães Rosa. Muita gente da cidade podia crer que era um neologismo ou e tal. E aí um dos jovens falou assim: ah, isso daí é quando a gente não coloca gasolina no barco e a gente fica só de boas no barquinho,
2: De bubuia.
1: de bubuia. Exatamente, bubuiando.
2: Bubuiando.
1: Então, fala mais para mim sobre essa coisa de ouvir o outro, de estar atento a esses termos que fazem parte da vida real das pessoas e que promovem esse diálogo com a juventude de hoje, que precisa, né, ter essa oportunidade de conhecer Guimarães Rosa.
2: É nesse caso aí, é porque, vez ou outra, eu dou uns cursos, né, para jovens indígenas e tal, de comunicação. O pessoal me pede, as lideranças me pedem. E aí eu passava textos para eles. E um dia eu falei assim: eu vou passar o texto que a meninada da cidade diz que é mais difícil. E eram quatro jovens que tinham vindo do Javari. Eram dois marubos, um canamari e um matiz. E aí eu falei, de cara eu falei para eles: olha, é um texto muito difícil, que a meninada daqui acha muito difícil. Então, não tem problema vocês acharem difícil. Vai ser normal vocês acharem. E vai ser normal vocês não entenderem muita coisa. Aquilo

0: Ele já pegou o brilho deles, né? Poxa, como assim, né? Então, só que aí já começamos a ler o texto, eles começaram a ler em voz alta, e eu não diria para você que eles entenderam palavra por palavra, mas eles entraram naquele universo mágico do Guimarães Rosa, por meio de termos, de palavras que ele usou, que são termos do Brasil muito profundo, desse Brasil mais do interiorzão, e o Brasil indígena, que o Guimarães Rosa tem muito essa coisa do indígena. Então, algumas palavras desse conto entraram na cabeça deles e eles começaram a entrar no universo do Guimarães Rosa. E ali eles perceberam que, e algo que os estudiosos acreditam na obra do Guimarães Rosa, que é importante da obra dele, mais forte na obra dele, é essa musicalidade. Porque às vezes na escola, o profissional diz assim: Paulo Novas, eu quero que vocês entendam aqui, expliquem, traduzam o que é. E às vezes um texto literário é muito difícil, até para quem é entendido. E o mais importante às vezes é ler, né? E as crianças hoje, eu acho que a lição que ficou da minha relação com os jovens indígenas é que o mais importante é ler, ler em voz alta, né? Agora, quando você fala da atualidade do Guimarães Rosa, é porque toda a obra dele foi extraída das ruas. Eu não falo nem do interior, eu falo do Rio de Janeiro, onde ele morou, ele fez as obras dele. Então, às vezes, ele ouvia, por exemplo, ele ouviu, uma pessoa falou para ele: Olha, eu vi um sitiante lá de Niterói falar uma frase muito engraçada, uma expressão muito engraçada. Essa pessoa falava com gosto, sempre repetindo esse bordão, com gosto. Aí alguém diz: É, mas que bonito isso! Aí você vai ver no Grande Sertão. O Riobaldo e Diadorim, que são os dois personagens do romance dele, do Grande Sertão Veredas, usam essa expressão várias vezes, com gosto. Então, não tem como não acreditar na atualidade da obra dele, porque a obra dele é o que está aí, nas ruas, né? As pessoas falando. Isso é muito Guimarães Rosa.
1: Essa foi parte da conversa da jornalista Marcela Diniz com o jornalista e historiador Leonêncio Nossa. A entrevista completa você ouve no site da Rádio Senado ou nas principais plataformas de podcast. Basta procurar por João Guimarães Rosa Biografia, Rádio Senado. Publicado pela Nova Fronteira, esse livro tem 736 páginas e está disponível tanto na versão impressa quanto na digital. Fácil, fácil de encontrar nas livrarias e portais da internet. E a gente continua falando de Guimarães Rosa. Em 2026, um dos maiores clássicos da literatura brasileira completa 70 anos. Para celebrar a data, a Autêntica Editora lançou um projeto especial dedicado a Grande Sertão Veredas, romance que consagrou João Guimarães Rosa como um dos principais escritores do país. A iniciativa reúne três livros que revisitam a obra por diferentes perspectivas e mostram como o universo criado por Rosa continua inspirando leitores, pesquisadores e artistas. O primeiro lançamento é Para Ler Grande Sertão Veredas, de Ítalo Morricone. A obra funciona como um guia de leitura, combinando diário pessoal, análise crítica e resumo da trama para ajudar o público a atravessar a linguagem singular do romance e compreender seus personagens e conflitos. Outro destaque é Diário do Grande Sertão, de Bruna Lombardi. O livro resgata as anotações feitas pela autora durante as gravações da minissérie baseada na obra, exibida pela TV Globo nos anos 1980. Além dos bastidores da produção, a publicação traz reflexões sobre a experiência de interpretar a enigmática personagem de Adorim. Completa o projeto o ensaio Sertão Veneza, Retornos e Travessias Rosianas, de Jacques Fuchs. O autor investiga as viagens de Guimarães Rosa pelo Brasil e pela Europa, revelando como essas experiências ajudaram a moldar o imaginário presente na sua literatura. A coleção reafirma a força e a atualidade de Grande Sertão Veredas, obra que, 7 décadas depois de publicada, continua provocando novas leituras e novas descobertas. Você encontra esses três livros tanto nos portais da internet quanto no site da editora, grupoautentica.com.br. A gente vai para o intervalo e daqui a pouco voltamos falando de um romance que retrata a invisibilidade social das mulheres.
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3: A Comissão de Segurança Pública aprovou o pagamento de indenização financeira para agentes de segurança pública que ficaram permanentemente incapacitados ou que morreram após atuar na linha de frente da pandemia de Covid-19. A indenização será paga em parcela única,

0: no valor de R$50 mil, para o profissional sequelado ou para o cônjuge e herdeiros em caso de morte. O projeto, que vai à Comissão de Assuntos Sociais, inclui policiais, guardas e bombeiros, em uma lei que já beneficia os trabalhadores da saúde.
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0: Em Brasília, são 5h16.
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5: Esgotamento emocional, invisibilidade e os desafios de um mercado de trabalho cada vez mais exigente. O Peso da Inexistência, de Amélia Greia.
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7: O Peso da Inexistência, da escritora Amélia Greia, fala sobre uma realidade que muitas mulheres conhecem bem: a invisibilidade do trabalho dentro de casa e a sensação de perder a própria identidade ao viver apenas para cuidar da família. A história acompanha uma personagem sem nome, justamente para representar tantas mulheres que deixam de ser vistas como indivíduos e passam a ser reconhecidas somente como mãe, esposa e dona de casa. A vida da personagem muda de rumo quando seu marido perde o emprego e ela precisa sair em busca de trabalho, mesmo sem experiência formal, enfrentando dificuldades financeiras, desigualdade social e a pressão sobre o papel da mulher na sociedade. Ao longo da narrativa, a autora mostra o peso emocional de quem acumula funções o tempo todo sem receber reconhecimento. A protagonista cuida da casa, da família e ainda tenta encontrar espaço no mercado de trabalho, mas percebe que toda a experiência construída dentro de casa simplesmente não é valorizada. Em um dos momentos mais simbólicos do livro, ela tenta preencher um simples formulário de emprego e trava ao precisar definir quem é e qual profissão exerce. São tantas tarefas desempenhadas ao longo da vida, mas nenhuma oficialmente reconhecida. O livro também faz uma crítica às exigências do mercado atual e ao avanço da tecnologia. Em determinado trecho, a personagem até consegue um trabalho como operadora de caixa de um supermercado, mas acaba sendo substituída pelos caixas de autoatendimento. A tecnologia, que deveria ampliar oportunidades, aparece como mais uma barreira para quem não teve acesso à formação profissional. Com um tom reflexivo e muitas vezes angustiante, a obra mostra como o trabalho invisível das mulheres continua sendo pouco valorizado. Publicado pela Pod Letras, O Peso da Inexistência vai além de uma história individual e provoca uma reflexão sobre reconhecimento, dignidade e desigualdade de gênero.
5: Se você gosta de literatura brasileira contemporânea com personalidade, vale conhecer Cor de Defunto, livro de estreia da escritora cearense Camille de Malta, publicado pela editora Autêntica, no selo Autêntica Contemporânea. Já pelo título, dá para perceber que não é uma leitura comum. A história acompanha Lilá, uma maquiadora de defuntos, que tenta seguir a vida depois da morte da mãe. Só que o luto aqui não aparece de uma forma delicada ou cheia de frases bonitas. Pelo contrário, ele surge cru, bagunçado e muito real. Enquanto trabalha em uma funerária e lida com a morte todos os dias, Lilá também enfrenta as próprias dores e memórias. O grande destaque do livro está na forma como Camille de Malta escreve. A linguagem é direta, cheia de imagens fortes e com humor ácido que aparece nos momentos mais inesperados. Você ri, se espanta e logo depois se pega pensando em coisas profundas. É aquele tipo de livro que mexe com a gente sem fazer esforço. Mesmo sendo uma obra curta, com pouco mais de 100 páginas, a leitura entrega bastante. Fala sobre perda, família, rotina e sobre como certas dores não simplesmente passam com o tempo. Cor de Defunto é uma ótima pedida para quem procura uma leitura diferente, inteligente e fora dos clichês. Um romance

0: Se forte, original e que apresenta uma autora para a gente ficar de olho. Agora, uma dica para quem curte leituras intensas, daquelas que mexem mesmo com o emocional. Quando o coração sangra. O livro da escritora e juíza Ariete Fátima Guarnieri é um mergulho direto nas zonas mais sombrias da experiência humana. A obra reúne 13 contos e minicontos que passeiam por temas nada leves: melancolia, vício, desejo, frustração, violência, tudo tratado com uma escrita afiada e, em muitos momentos, bastante provocadora. Não é aquele tipo de livro para passar o tempo. Aqui a proposta é fazer o leitor sentir, refletir e, em alguns casos, até se incomodar. O legal é que o livro fecha a chamada Trilogia dos Quandos, junto com Quando o Estômago Grita e Quando a Alma Viaja. Mas pode ficar tranquilo, dá para ler tudo fora de ordem. A conexão entre eles é mais simbólica, corpo, alma e coração, do que narrativa. Entre os contos tem de tudo. Histórias mais densas e perturbadoras, outras com pitadas de ironia e até momentos de leveza, raros, mas existem. Um dos destaques é justamente essa capacidade da autora de transitar entre extremos, do quase poético ao brutal, sem perder a coerência. Publicado pela editora Casa de Astério, esse livro tem 84 páginas e está disponível na Amazon e no site loja.olimpoeditora.com. E se você quiser saber mais sobre o trabalho da Ariete, visite o seu perfil no Instagram, anota aí. Ariete de Fátima Guarnieri, tudo junto. Eu destaco agora um lançamento muito especial. Com o apoio da Universidade Federal de Goiás, o Dicionário Crítico das Vozes Femininas da Literatura em Goiás busca resgatar memórias, valorizar escritoras e fortalecer a preservação do patrimônio cultural goiano. A obra foi idealizada por Elizabeth Abreu Caldeira Brito e reúne trajetórias marcadas pela resistência, identidade e produção literária feminina. Segundo as organizadoras, o projeto também amplia a visibilidade de vozes femininas na literatura, na pesquisa e na sociedade. A participação da UFG reforça o compromisso da universidade com a produção de conhecimento plural, a inclusão e a valorização da cultura regional. Além de contribuir para a crítica literária e a historiografia regional, a publicação fortalece o diálogo entre pesquisadores, instituições culturais e áreas ligadas à educação e aos direitos humanos. A iniciativa também destaca o legado de Cora Coralina, homenageada pela UFG com o título de Doutora Honoris Causa. A versão digital do dicionário pode ser baixada gratuitamente no Instagram. Basta acessar o perfil @dicionario.feminino.go. E a poesia sempre tem espaço cativo aqui no Autores e Livros. No Entre Linhas de hoje, um pouco da obra de Nina Rizzi.
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0: E aqui comigo, no estúdio da Rádio Senado, Hermes Coelho para mais um Entre Linhas. Bem-vindo novamente, Hermes.
2: Obrigado, Anderson. É sempre uma alegria voltar aqui e trazer poesia. E hoje eu estou trazendo uma poeta que eu gosto muito, a Nina Rizzi, uma grande poeta contemporânea.
0: E o que, que você trouxe dela para gente?
2: Eu trouxe um livro chamado Caderno Goiabada. O bacana desse livro é que ele vai contando a história de uma mulher que começa escrevendo receitas, o marido vai embora de casa e aos poucos ela vai se libertando e se transformando. Quando ela menos vê, as receitas viram confissões e as confissões se transformam em poesia. Então você acompanha a evolução dessa mulher chegando à maturidade e se tornando uma grande poeta. A Nina se veste dessa mulher e faz poesia nas páginas finais do livro. É um belo livro.
0: Ela vai misturar poesia, diário, receitas, memórias, para falar de afeto, abandono, liberdade e reinvenção feminina?
2: Exatamente. Uma mulher que se redescobre, depois de ser abandonada pelo marido, se descobre uma mulher bissexual e, nesse novo amor, ela traz toda a doçura das receitas para a poesia. Uma poesia muito bonita, muito feminina.
0: Então vamos lá. Qual o primeiro poema?
2: Os poemas não têm título. Eu vou ler um deles aqui. Eu, chamada pelos gregos Perséfone, de nome em verdade Anamburuku, serpente do universo, das profundezas do meu calor e das águas paradas e corredeiras, te entrego, ó mulher, o meu aroma. Te chamo Minta, para que nunca mais nos mintam. nos façam

0: rivais.
1: Por que Caderno Goiabada?
0: Porque ela começa fazendo receitas para o marido, essas primeiras receitas, e o marido odeia tudo que diz respeito à goiaba. Quando ele a abandona, aos poucos ela vai fazendo novas receitas, e quanto mais livre ela se torna, mais as receitas são com goiaba, em geral. Então, isso mostra ela se tornando senhora de si. E você acompanha esse processo. É um movimento muito bonito dessa personagem, que se chama Maria, né? Um dos nomes mais bonitos da nossa língua.
1: E esse abandono do marido é o trauma que mexe com ela e que dá fio condutor ao livro por completo?
0: A Maria é uma mulher, a moda antiga, que foi criada para se casar e para se castrar diante da figura masculina. Então, ela não sabia ser outra coisa a não ser a dona de casa, a cozinheira. No livro, quando o marido a abandona, ela se descobre mulher por inteiro, aos poucos, né? E com o cuidado dos filhos, uma filha em especial, e ao conhecer um grande amor, a Helena, que acaba inspirando vários desses poemas aqui, que são poemas de amor entre mulheres.
1: Então, vamos para o segundo poema.
0: Vamos lá. O segundo, inspirado em Simone de Beauvoir. Eu não preciso menstruar para ser uma mulher, e não preciso ter um útero para ser uma mulher. Eu não preciso ter filhos para ser uma mulher. Eu não preciso ter seios para ser uma mulher. Eu não preciso ser branca para ser uma mulher. Eu não preciso ser hétero para ser uma mulher. Eu não preciso ter vagina para ser uma mulher. Eu só preciso ser mulher.
1: O que eu achei bem interessante, então, que é um livro de poesia, mas ao mesmo tempo é um livro de ficção que conta uma narrativa. Como é que a Nina conta essa narrativa?
0: É muito interessante porque você vai acompanhando, é como se você tivesse aberto um livro, um diário de uma pessoa que está escrevendo ali suas receitas. E aos poucos ela vai escrevendo suas confissões. Então você vai acompanhando esse processo. Primeiro as receitas, aí depois ela vai falando da relação dela com ervas, né? Que é essa ligação das mulheres com as plantas e que elas até... A gente brinca de feiticeiras, benzedeiras. E aí, aos poucos, ela começa a escrever como ela está se sentindo, né? Primeiro castrada no casamento, depois o marido a abandona. Ela vai começando a escrever aos poucos, retomar um hábito que ela tinha quando era jovem e solteira. E quando você vê, as receitas vão se transformando e ela passa a fazer poesia. Então você acompanha essa história sem ninguém estar te contando. É como se você tivesse aberto o diário da própria Maria. E esse diário termina com poemas.
1: Temos tempo para mais um poema?
0: Temos sim, e esse é o meu preferido. Amar o teu corpo, mulher, é amar um oceano negro, o fundo da terra barrenta. É amar a ventania, o incêndio que faz aquela gente correr. Não eu, eu não. Eu entro em teus mistérios, sou as tuas fúrias.
1: Caderno Goiabada, Nina Rise, publicado
0: pela editora Jabuticaba. Recomendo demais.
1: Encontra fácil por aí?
0: Encontra fácil. Se você colocar no Google, você encontra vários lugares vendendo, inclusive em sebos também.
1: Hermes, obrigado mais uma vez pela sua participação. Até semana que vem.
0: Eu que agradeço, Anderson. Um abraço para você e para todos os ouvintes do Autores e Livros.
1: E o Autores e Livros de hoje vai ficando por aqui. Obrigado sempre pela sua companhia. Sou Anderson Mendanha e o programa contou com produção de Ana Beatriz Santos e Joyce Telles e trabalhos técnicos de Pedro Henrique Vasconcelos. Até a semana que vem. Boa leitura.
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4: Agora em Brasília são 5h31.
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1: Um ótimo sábado para você que ouve a Rádio Senado. Eu sou o Thiago Medeiros e sigo em sua companhia apresentando a programação musical de Josimar Fernandes. Vamos ouvir Zeca, Tom, Moreno e Caetano Veloso.

Acabamos de ouvir Tim Bernardes, Mistificar, Gal Costa, Marisol, Zeca, Tom, Moreno e Caetano Veloso, O Seu Amor. O Senado Federal aprovou o projeto que cria uma linha especial de financiamento para produtores rurais quitarem suas dívidas. A proposta prevê que um novo crédito poderá ser utilizado para a quitação de dívidas de crédito rural, empréstimos e cédulas de produto rural, contratados até 31 de dezembro de 2025, renegociados ou não. Os débitos serão recalculados sem multa, juros de mora ou outra punição por inadimplência. O texto retorna para a Câmara dos Deputados. Agora em Brasília, 5h45. 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

Ouvimos pela ordem Two Kites, Surf Bird, Off Key, Zingaro e Waters of March. Todas com o maestro soberano Antônio Carlos Brasileiro de Almeida Jobim, nosso querido imortal Tom Jobim. E até aqui você esteve com um improviso. 20 anos no ar, buscando trazer o melhor do jazz brasileiro.

Brasileiro. Improviso tem produção e apresentação de Flávio de Matos. Trabalhos técnicos de André Menezes. Estaremos de volta na próxima semana, neste mesmo horário. Abraços a todos e até lá.

0: A Comissão de Esporte aprovou a criação da Universidade Federal do Esporte. A instituição com sede em Brasília tem por objetivos fortalecer a formação de profissionais, a produção científica e a inovação tecnológica no setor esportivo brasileiro. Relatora da proposta, senadora Leila Barros, do PDT do Distrito Federal, afirmou que a criação da universidade atende a uma reivindicação antiga dos profissionais da área. O projeto segue para análise do plenário do Senado.
1: Em Brasília, 6h59.
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1: Em Brasília, pontualmente, 7 horas.
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0: Olá, uma ótima noite para você, ouvinte da Rádio Senado. Obrigada pela sintonia. Eu sou Regina Pinheiro e te faço companhia por aqui. A programação musical é de Josimar Fernandes. Começamos com Jota Quest. Ale...

0: Você ouviu Nando Reis e Duda Beat, ST, Nila Branco dessa vez e também Jota Quest, Além do Horizonte. O governo federal editou medida provisória para conter os aumentos do óleo diesel. Os produtores e importadores beneficiados terão de seguir critérios para garantir a diminuição do valor do combustível, como a dedução no preço de venda e a identificação dos descontos equivalentes nas notas fiscais. A subvenção entrou em vigor em 1º de junho e valerá até 31 de dezembro. A medida provisória também precisa ser analisada pelo Congresso Nacional.
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2: Em Brasília, 7h14.
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0: Ouça agora Joyce Moreno.

0: Ouvimos Josiara Sobre Nós, Ed Mota e Flávio Venturini, Nascente. A primeira foi Joyce Moreno, Aquelas Canções em Mim.
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2: Em Brasília, 7h25.
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0: Fique agora com Wilson das Neves.

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1: Esse foi Zeca Pagodinho, Sururu na Feira, Rodrigo Campos e Luísa Maita, Amor na Vila Sônia. Tivemos também Wilson das Neves, Não Dá. O Senado Federal realizou sessão especial do Dia Mundial dos Oceanos. O evento foi marcado por discursos de preocupação com os efeitos crescentes da poluição nos mares e sobre a relevância do Brasil na Agenda Mundial de Conservação Oceânica. O senador Nelsinho Trade, do PSD de Mato Grosso do Sul, foi o autor do requerimento para a realização da sessão. O parlamentar ressaltou que o progresso econômico não pode existir sem o equilíbrio ambiental.
2: Em Brasília, 7h37.
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3: Agora você ouve Olivia Byton.

0: Na Rádio Senado, ouvimos Elis Regina e Tom Jobim, Águas de Março, Francis Harme, Simone, Samba pra Martinho. A primeira foi Olivia Byton, Lady Jane.
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0: Em Brasília, 7h49. 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
0: Na sequência, Vanessa Moreno.

0: Fechando blocos, Izzy Posse, Lábia, Pedro Altério, Miudinho. A primeira foi Vanessa Moreno, Meu Mundo e Nada Mais.
1: Em Brasília, pontualmente, 8 horas.
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0: Boa noite, esta é a Rádio Senado e eu sou Regina Pinheiro. A programação musical é de Carlos Andrade e a gente ouve Chico Buarque.

0: Nesse bloco, você ouviu Casuarina, Minha Filosofia, Martinália, Tempo Feliz e ainda Chico Buarque, Futuros Amantes. O Senado Federal aprovou a proposta que prevê o acolhimento de trabalhadores resgatados de condições análogas à escravidão. Dentre os principais benefícios da norma, estão a prioridade na concessão do Bolsa Família, o pagamento de 6 parcelas do seguro-desemprego à pessoa resgatada e o direito ao abrigamento emergencial. O texto também altera o Código Penal para incluir pessoas em relação de trabalho doméstico como vítimas de lesão corporal no contexto de violência doméstica. A proposta segue para sanção presidencial.
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2: Agora em Brasília, 8:12.
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0: Acabamos de ouvir Lulina, Nós, Titãs, A-A-U-U. Tivemos também Rita Lee, Mutante. Em Brasília, 8h25.
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0: Na Rádio Senado, Edinardo, Amelinha e Belchior.

0: Fechando o bloco, Elba Ramalho, Risoflora. Tivemos antes Ednardo, Amelim e Belchior, A Palo Seco.
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5: Vamos lá, vamos lá.
6: Muito mais que um sambista, Ney Lopes é um estudioso do samba e da cultura afro-brasileira.
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6: Doutor honoris causa de universidades renomadas, como as federais do Rio Grande do Sul e do Rio de Janeiro, Ney Lopes é formado em Direito e autor de mais de 30 livros, entre romances, contos, crônicas, poesias, antologias, dicionários e enciclopédias.
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6: Na obra literária de Ney Lopes se destacam o Dicionário Banto do Brasil, o Dicionário Escolar Afro-Brasileiro, a Enciclopédia Brasileira da Diáspora Africana e o livro O Racismo Explicado a Meus Filhos.
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6: Engajado na valorização da cultura negra no Brasil, em meados dos anos 70, o artista integrou, ao lado de Candeia, o Grêmio Recreativo de Arte Negra e Escola de Samba Quilombo, que questionavam os rumos mercadológicos do carnaval e propunham uma reflexão fazendo as músicas Goiabada Cascão, Senhora Liberdade, Candongueiro e Gostoso Veneno.
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6: Já entre os que gravaram músicas de Ney Lopes estão grandes vozes do samba, como Clara Nunes, Dudu Nobre, João Nogueira, Arlindo Cruz, Zeca Pagodinho, Elisete Cardoso e Beth Carvalho.
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6: Mas agora ficaremos com uma faixa do primeiro álbum solo de Ney Lopes, chamado Negro Mesmo, de 1983, no qual o sambista explora musicalmente seus conhecimentos sobre a herança africana no Brasil. Ney Lopes com Tia Eulália na Chiba.

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1: Acabamos de ouvir a música Tia Eulália na Chiba, presente no álbum Negro Mesmo, lançado em 1983 pelo sambista, pesquisador e escritor carioca Ney Lopes.
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3: O projeto que determina a coleta dos dados biométricos da mãe e do recém-nascido ainda na hora do parto foi aprovado na Comissão de Assuntos Sociais. A medida visa evitar o roubo, a troca e o tráfico de crianças. Os dados coletados deverão ser incluídos na Declaração de Nascido Vivo, documento que é requisito para a emissão da certidão de nascimento. A medida segue para análise da Comissão de Constituição e Justiça. Agora em Brasília, 8h43.
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6: Na Rádio Senado, CEL.

0: Você ouviu o encontro de Sandra de Sá e Paula Lima Olhos Coloridos, Tim Maia do Leme ao Pontal e também Céu Coreto.
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0: Agora em Brasília, 8h58.
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4: Em Brasília, pontualmente, 9 horas.
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3: Excelente noite para você, ouvinte da Rádio Senado. Obrigada pela companhia. Eu sou Regina Pinheiro e na programação musical de Carlos Andrade a gente ouve Fafá de Belém.